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1: Olá, viva, muito bom dia. Manhã de quinta-feira pela Marginal. Estão aí as primeiras notícias com a Sofia Almeida. Bom dia.
2: Bom dia. Termina esta quinta-feira o prazo de candidatura ao Concurso Nacional de Acesso ao Ensino Superior para o próximo ano letivo. As universidades e os institutos politécnicos disponibilizaram 56.790 vagas através do Regime Geral de Acesso, ou seja, mais 834 face ao ano passado. Há também mais candidatos, dados da Direção-Geral do Ensino Superior, disponibilizados na terça-feira passada, davam conta de que haviam já perto de 55 mil candidatos, ultrapassando o total de 49.595 inscritos na primeira fase do concurso do ano passado. Mas devido a todas as falhas e constrangimentos, tendo em conta a correção dos exames nacionais, os alunos que pediram a repreciação dos exames podem ainda candidatar-se a esta primeira fase. Os resultados das reapreciações serão disponibilizados, ao que tudo indica, amanhã, e os alunos terão 3 dias para submeter a candidatura ou alterar a candidatura já submetida. O novo aeroporto que vai ser construído em Alcochete vai exigir 2 mil polícias por dia, o que representa 5 vezes mais que o número atual no aeroporto Humberto Delgado. O aviso foi feito pela PSP, à SIC Notícias. A PSP apresentou o número com base no volume de passageiros previsto para o novo aeroporto, cerca de 60 milhões por ano, quase o dobro dos que deram entrada em Lisboa em 2025. O diretor nacional adjunto da PSP, João Ribeiro, adiantou ainda à SIC Notícias que serão, por isso, precisos 2 mil polícias todos os dias para que seja garantida a segurança. A PSP fez ainda saber que já está a preparar o plano de mudança para a inauguração do aeroporto Luís de Camões no início de 2037. As ilhas do Grupo Central e Oriental dos Açores estão a ser afetadas por uma depressão e estão desde as 0 horas desta quinta-feira sob aviso laranja do Instituto Português do Mar e da Atmosfera, devido à previsão de chuva, trovoada e vento que pode atingir os 100 km por hora. No futebol, o Benfica recebe hoje os escoceses do Hearts na primeira mão da terceira pré-eliminatória da Liga Europa. O jogo, que terá transmissão em direto na SIC, tem início marcado para as 8 da noite, e a segunda mão está depois agendada para 13 de agosto em Edimburgo. Também hoje, o Sporting de Braga procura ganhar vantagem na terceira pré-eliminatória, mas da Liga Conferência, em jogo marcado para as 19h30 no Estádio Municipal de Braga, e no qual recebe o Dinamo Minsk, vice-campeão da Bielorrússia.
1: 3 minutos e meio depois das 7. Arrancamos mais um dia na Marginal, próximas 5 horas com o Luís Tolete. E para começar, uma certeza: How Sweet It Is To Be Loved By You. É também a canção de Marvin Gaye, cantada por James Taylor. 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

7 horas, 7 minutos, um ótimo dia de quinta-feira. A começar então esta manhã, uma certeza, how sweet it is to be loved by you. Muito obrigado por estar ligado na Marginal, ao início desta manhã, por passar o dia connosco em 98.1 e também online, onde quiser. E agora com as férias, muita gente de um lado para o outro, já sabe, online em marginal.fm. James Taylor para abrir esta manhã, a cantar uma canção clássica de Marvin Gaye, uma das canções que Marvin Gaye coloriu então a década de 60, aqui na versão assinada por James Taylor, o homem que ficou mundialmente famoso, lá está, por cantar o tema You've Got a Friend de Carole King. Arrancamos as próximas 5 horas, daqui a pouco vamos ter essa música nova pela Avenida Marginal, ali pelas 7h40, isto num dia em que a tendência é para manter o céu pouco nublado ou limpo, o vento anda por aí, moderado, por vezes sopra forte, junto ao Cabo Raso durante a tarde. Já voltamos a ter mais calor, a temperatura está a subir ligeiramente, esperam-se então hoje 31, máxima para Lisboa, 30 é a máxima prevista para Cascais.

horas, 12 minutos, com Marmalade, da India Sean, a começar também esta manhã de quinta-feira. Hoje é então dia 6 de agosto, um dia de lançar balões aos céus. Um gesto simples, para muitos visto até como uma brincadeira, mas para uma grande maioria esse dia ou esse ato significa também homenagear quem já partiu e em particular quem foi vítima de violências de arma de fogo. Portanto, no dia de hoje assinala-se este dia de lançar um balão aos céus que no fundo tem uma ou tem um significado mais emocional do que aquilo que à partida poderíamos pensar.

0: 16, com a música do Zero Seven, a começar também esta manhã aqui pela Marginal. O tema chama-se Swing. Não deixa de ser curioso que os Zero Seven arranjaram o nome para a banda, assim, meio por acaso. Conta a história deles que uma viagem ainda sem o grupo formado, apenas um grupo de amigos, numa viagem pela América do Sul, acabariam por encontrar um bar daqueles de praia, descontraídos, que se chamava Zero Siete, e mais tarde, quando foram convidados para fazer uma remistura de uma canção dos Radiohead, como não tinham um nome ainda definido para o grupo, assinaram como Zero Seven. O sucesso dessa remix e também o sucesso do nome que a imprensa passou a designá-los acabaria então por se tornar no nome oficial Zero Seven. As voltas que a vida dá, não é?
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0: Esta é a 20 minutos depois das 7 com Sienna Spyro e o tema Material Lover, uma das canções da banda sonora do filme O Diabo Veste Prada 2. Se não aproveitou para ver enquanto esteve nos cinemas, agora já vai tarde. É só esperar também que estreie numa das plataformas de stream o filme com Anne Hathaway e também com, claro, Meryl Streep. Esta é a manhã de quinta-feira pela Marginal. O tempo passa rápido, não é? Já é quinta-feira. Temperaturas a esta hora, a provar que o dia vai ficar mais quente. 20 graus em Lisboa, 19 graus em Cascais.
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Depois das 7, aqui pela Marginal, o veterano Johnny Gill a cantar, como só ele sabe, Soul of a Woman. Johnny Gill, que ao longo da sua carreira tem privilegiado este lado mais positivo nas suas canções. E o que dá a ter ouvintes atentos é isto mesmo. Acaba de chegar a mensagem de que, afinal, parece que o Diabo Veste Prada 2 já anda por aí nas plataformas de stream. Portanto, se puder, já pode então ver no conforto aí de casa aquele filme que eu lhe falei há pouco, que tinha a música de Sienna Spyro, O Diabo Veste Prada 2. Para já, do bem, o caminho está aberto nesta manhã com o Wilson.

0: São 7:30 e aqui na Marginal Wilson trouxe mais uma canção para esta manhã, aqui, manhã de quinta-feira. O tema chama-se The Way. Quanto às máximas em previsão para hoje, estamos a recuperar algum calor nesta quinta-feira, máxima a subir para os 31 graus. A previsão em Lisboa, esperam-se 30 graus de máxima em Cascais. Não é muito em relação ao dia de ontem, bom, mas já é qualquer coisa. Já daqui a pouco vamos olhar as primeiras páginas dos jornais com a Sofia Almeida, mas com ela para já voltamos às notícias. Bom dia.
1: Bom dia. Termina esta quinta-feira o prazo de candidatura ao Concurso Nacional de Acesso ao Ensino Superior. Para o próximo ano letivo, as universidades e politécnicos disponibilizaram mais 834 vagas do que no ano passado. O novo aeroporto, que vai ser construído em Alcochete, vai exigir 2 mil polícias por dia, o que representa 5 vezes mais que o número atual no aeroporto Humberto Delgado. O aviso foi feito à SIC Notícias pela PSP. As ilhas do Grupo Central e Oriental dos Açores estão desde as 0 horas desta quinta-feira sob aviso laranja devido à previsão de chuva trovoada e vento que pode atingir os 100 km por hora. No futebol, o Benfica para a Liga Europa e o Braga para a Liga Conferência defrontam o Arts e o Dinamo de Minsk, respectivamente, na primeira mão da terceira pré-eliminatória de acesso às competições.

Acha que ninguém lhe passa cartão? Será isso mesmo? Bom, vamos lá ver. Já daqui a pouco vamos ter nova residência pela Avenida Marginal, mais um regresso esta semana. Alguém que há 2 anos fez história na música na Grã-Bretanha por se tornar no artista mais jovem de sempre a ser nomeado para o Brit Award de Rising Star, ou seja, nos prémios da indústria britânica de música. Ele foi o mais jovem de sempre a ser nomeado na categoria de artista em ascensão. Tinha na altura 19 anos, agora tem 21. Pode-se dizer, já deixou de ser então uma promessa porque o mundo já conhece o seu enorme talento. Ele tem álbum novo e nós vamos falar de Seco um pouco mais à frente. Para já, está aí Stephen Morrison. 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

0: Bom dia, são 7h39 aqui pela Marginal. Está então na hora de ouvir mais uma proposta na Avenida. Só quero lembrar, já daqui a pouco a Sofia Almeida, vamos ter por aqui a revista de imprensa.
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Bom, e hoje Secou volta à Avenida. Agora com a sua primeira mixtape completa, já podemos ouvir então In a World We Don't Belong. Secou diz que a ideia inicial foi de contar ao mundo tudo o que um jovem de 21 anos sentia, e em especial um jovem negro. Dei o título que expressa a ideia de exclusão, algo que ele sempre sentiu. Para quem gosta de Elmin, Jalanan Ganda, Lucky Day ou Michael Kiwanuka, Secou é então um nome a ter em conta. Soul R&B primeira, influenciada por Whitney Houston, Michael Jackson, Frank Ocean ou Chaka Khan, nomes que Secou traz alguns sempre nas suas canções. Hoje, na Avenida, reservamos o dia para mostrar uma das novas. Está

0: Um dos artistas mais promissores da música feita na Grã-Bretanha regressa hoje à Avenida. Sicko faz ouvir com a mixtape In a World We Don't Belong, à qual voltamos para tocar Far From an Angel, música onde mostra bem a extensão da sua voz. Para ouvir ao longo do dia, podcast em marginal.fm.
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0: 7h48, estou a ouvir I Need a Dollar, a canção de Alô Black, a passar aqui pela Marginal de quinta-feira. Com o fim de semana aí a chegar, convém lembrar, por exemplo, que Alô Black tem como disco referência para um domingo de manhã, para aquele momento, Dolce Far Niente, o álbum Rapture, o disco incrível de Anita Baker. É tempo então de olhar os jornais, está aí a revista de imprensa. Se ainda não teve a oportunidade de olhar os destaques da imprensa desta manhã, está aí ela com Sofia Almeida. Bom dia.
1: Bom dia. O Jornal Público revela que empresas reincidentes na disparidade salarial perdem incentivos fiscais. Proposta do Governo para transpor diretiva de transparência salarial agrava penas acessórias. O jornal destaca ainda o SNS, gastos com tarefeiros e horas extra descem. O Jornal de Notícias avança que garrafas e latas sem o sistema Volta só saem do mercado quando o estoque esgotar. Período de transição termina este domingo, mas cafés, restaurantes e supermercados ainda vão poder vender embalagens antigas. O Correio da Manhã traz como manchete: inspeção das finanças arrasa contas da RTP, mais de 12 milhões de subsídios indevidos detectados na auditoria. Análise abrange gestão de 2018 a 2024. O Diário de Notícias dá conta de um alerta dos especialistas: Portugal não tem manuais para cidadãos em cenário de guerra. O DN ilustra ainda a capa com a ponte 25 de Abril, os 60 anos da obra que liga as duas margens do Tejo. O Jornal de Negócios destaca que consórcio da Mota-Engil quer excluir rival da alta velocidade. Luz Olav diz que a proposta apresentada excede o custo máximo permitido no caderno de encargos. A revista Visão fala da resistência do país rural. A construção da maior mina de lítio a céu aberto da Europa põe em risco uma região classificada como património agrícola mundial.

7h54, incrível, não é? Esta versão de Galante com Sil, da canção Waiting Gold, a passar aqui pela Marginal. Manhã de quinta-feira, para o dia de hoje, vamos ter céu com poucas nuvens, até mesmo céu limpo, temperaturas a subir, uma ligeira subida na temperatura máxima, 31 graus é a previsão para Lisboa, esperam-se máximas de 30 em Cascais. Agora, os TXX. E eles trazem esta versão, digamos que um bocadinho mais cinzenta do clássico Teardrops, canção da dupla

contato com os DXX a trazer as guitarras ao funk da dupla Womack and Womack na versão de Teardrops. Já daqui a pouco vamos atualizar as notícias no último dia de candidaturas ao acesso do ensino superior. É um dos temas em destaque na síntese às 8 da manhã com Sofia Almeida. Para já, Love All Night, Work All Day, música de Yola.

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1: E às 8 aqui pela Marginal, voltamos a olhar as notícias de 10 da manhã com a Sofia Almeida. Bom dia.
2: Bom dia, termina esta quinta-feira o prazo de candidaturas ao concurso nacional de acesso ao ensino superior. Para o próximo ano letivo, as universidades e os politécnicos disponibilizaram 56.790 vagas através do regime geral de acesso, ou seja, mais 834 relativamente ao ano passado. Há também mais candidatos, dados da Direção-Geral do Ensino Superior, disponibilizados na passada terça-feira. Davam conta que já haviam perto de 55 mil candidatos, ultrapassando o total de 49.595 inscritos na primeira fase do concurso do ano passado. Mas devido a todas as falhas e constrangimentos que se registaram na correção dos exames nacionais deste ano, os alunos que pediram a reapreciação dos exames podem ainda candidatar-se a esta primeira fase. Os resultados das reapreciações deverão ser disponibilizados amanhã e os alunos terão depois 3 dias para submeter a candidatura ou alterar a candidatura já submetida. O novo aeroporto que vai ser construído em Alcochete vai exigir 2 mil polícias por dia, o que representa 5 vezes mais que o número atual no aeroporto Humberto Delgado. O aviso foi feito à SIC Notícias pela PSP, que apresentou o número com base no volume de passageiros previsto para o novo aeroporto, cerca de 60 milhões por ano, quase o dobro dos que deram entrada em Lisboa em 2025. A PSP também já fez saber que está a preparar o plano de mudanças para a inauguração do aeroporto Luís de Camões no início de 2037. No futebol, o Benfica recebe hoje os escoceses do Hearts na primeira mão da terceira pré-eliminatória da Liga Europa. O jogo, que terá transmissão em direto na SIC, tem início às 8 da noite e a segunda mão está depois marcada para a próxima quinta-feira em Edimburgo. Também hoje, o Sporting Braga procura ganhar vantagem na terceira pré-eliminatória da Liga Conferência, frente ao Dinamo de Minsk, vice-campeão da Bielorrússia. O jogo começa às 19h30 no Estádio Municipal de Braga. E hoje assinalam-se os 60 anos da inauguração da Ponte 25 de Abril. Às 0 horas, cerca de 500 drones contaram a história da Ponte 25 de Abril, num espetáculo que durou cerca de 10 minutos. A Infraestruturas de Portugal, Lusoponte e Fertagus associaram-se para assinalar esta data com um espetáculo inédito de drones em 3D projetado junto à ponte a partir da margem sul do Tejo, na zona do Cristo Rei, e visível a partir da zona das docas em Lisboa. Recorde-se que as obras da primeira travessia sobre o Tejo começaram a 5 de novembro de 1962, duraram quase 4 anos e custaram à época cerca de 2 milhões de contos. Até 1974 tinha o nome de Ponte Salazar, mas após a Revolução dos Cravos, passou a chamar-se Ponte 25 de Abril.
1: 3 minutos e meio depois das 8, aqui pela Marginal. Todos postos para voltar às canções, as notícias para atualizar a informação aqui, lá mais para as 8h30. Fidelity com Regina Spector.
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1: 8 minutos depois das 8, começamos a ouvir a música de Regina Spektor, esta hora aqui pela Marginal. Se acaba de chegar, seja então bem-vindo. Eu sou o Luís Taletz e nós, como sempre, estamos ligados aqui na Marginal entre as 7 e o meio-dia. Já daqui a pouco vamos atualizar as notícias, caso lá está tenha perdido o informativo de há pouco. Atualizamos a informação pelas 8h30, numa quinta-feira que mantém sinais exteriores de bom tempo e junta ainda uma pequena subida na temperatura. Máximas em previsão para hoje, 31 graus em Lisboa, 30 de máxima em Cascais. O céu vai andar pouco nublado ou limpo, há vento moderado, por vezes a soprar forte, em especial durante a tarde na zona do Cabo Raso.

minutos depois das 8, aqui pela Marginal, com Nate James a deixar o seu Funky Love e a provar que somos versáteis nas canções. Depois do Funky Love vai chegar o Guitar Man de Keith Urban. Quero apenas lembrar que hoje, dia 6 de julho, é dia de lançar balões aos céus. Um gesto que para muitos é assim visto como uma brincadeira, mas que para uma grande maioria significa homenagear quem já partiu e, em particular, homenagear quem foi vítima de armas de fogo. Fica então essa deixa para o dia de hoje, dia 6 de julho. Se vir alguém lançar um balão ao céu, já sabe que não é apenas uma brincadeira, é um gesto que tem um significado muito especial. A canção original vem de 1972. Conhece facilmente esta Guitar Man. É do grupo Breed, mas aqui na versão mais country, cantado por Keith Urban.

0: 18 minutos depois das 8, a ouvir então Keith Urban com o seu Guitar Man, uma canção original do grupo Breathe de 1972, que no original tem muito daquele som característico da Califórnia dos anos 70, mas que Keith Urban faz valer assim o seu estatuto de Guitar Man e dá-lhe um twist aqui no final. Não deixa de ser curioso também, estava a pensar nisso, na versão ou no original dos Breathe, que muita gente às vezes confunde com o grupo America. Não deixa de ser curioso porque os dois projetos são da mesma altura e disputaram muito do reinado nas tabelas de venda nos Estados Unidos e um pouco por todo o mundo no mesmo ano, graças a temas como este Guitar Man dos Breathe, mas também, por exemplo, a Horse With No Name dos America. Uma viagem no tempo aqui pela Marginal nesta manhã de quinta-feira. Já daqui a pouco fica prometido também, vamos atualizar as notícias com a Sofia Almeida ali pelas 8:30 da manhã.
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26 minutos depois das 8, com o incrível Too Late de Stephen Mahendra a passar aqui pela Marginal. É uma das nossas apostas para tranquilizar um pouco este verão 2026. Talvez não saiba, mas faz hoje 35 anos que saiu um dos discos mais memoráveis da década de 90. O álbum chama-se Of the Heart, Of the Soul and Of the Cross. E é o álbum estreia de quem? Isso, dos PM Dawn.

0: Atenção, Love You Bye, aqui na Marginal, 35 anos depois, estamos a recordar os PM Dawn, Set Adrift on Memory Bliss, uma das canções do álbum estreia do grupo, um dos álbuns mais surpreendentes de 1991 e até mesmo da década de 90. O álbum dos PM Dawn, Of the Heart, Of the Soul and Of the Cross, que saiu faz hoje 35 anos. Às 8h30, tempo de atualizar as notícias aqui pela Marginal. Sinto-se com Sofia Almeida. Bom dia.
1: Bom dia. A Inspeção-Geral da Saúde e a Comissão de Combate à Fraude do SNS estão a analisar um alegado conflito de interesses nos serviços hospitalares que, segundo a CNN, já levou à anulação de negócios no valor de 1,28 milhões de euros. Termina esta quinta-feira o prazo de candidaturas ao Concurso Nacional de Acesso ao Ensino Superior. Para o próximo ano letivo, as universidades e os institutos politécnicos disponibilizaram mais 834 vagas do que no ano passado. No futebol, o Benfica para a Liga Europa e o Braga para a Liga Conferência defrontam hoje o Arts e o Dinamo de Minsk, respectivamente, na primeira mão da terceira pré-eliminatória de acesso às respectivas competições. E esta quinta-feira assinalam-se os 60 anos da inauguração da ponte, 25 de Abril.
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45 minutos depois das 8, um toque de Magic com a música de Robin Thicke a passar pela Marginal nesta manhã de quinta-feira. Já daqui a pouco vamos ter mais um Super Toast by Instinct. O dia de hoje reservado então para falar sobre uma ferramenta que ajuda os cabeleireiros a fazer tranças em menos tempo. Ora, aqui está uma ideia que certamente eu conheço algumas pessoas vão ficar extremamente felizes por saber que está por aí a chegar. Para já, seguimos em frente a cantar juntos, não tenho dúvida, este Lovely Day, a música de Bill Withers, mas na ideia de Amber Mark.

38 minutos depois das 9, aliás, depois das 8 da manhã, já a caminho sim das 9, a canção de Bill Withers por Amber Mark, que é a previsão do tempo para o dia de hoje. Lá está, mantemos essa ideia de lovely day, com o céu em tons de azul e também com a temperatura a subir. Hoje as máximas andam pelos 31. A previsão para Lisboa, esperam-se 30 graus de máxima para Cascais.

0: Muito bem, 42 com Maverick Saber a passar pela Marginal. Ainda ontem falamos dele, de Maverick Saber, com a música nova também de Olímpia Vitalis, o tema Don't Cry, que foi destaque na Avenida Marginal. Essa canção incrível, que pode de resto ouvir em podcast no nosso site. Passe por lá em marginal.fm, já sabe. Basta passar no nosso site e ir até aos podcasts, e no caso em concreto da Avenida, para conferir essa colaboração de Maverick Saber com Olímpia Vitalis. Já não falta muito para o Super Toast desta quinta-feira. Já lá vamos a mais um destaque com a agência de inovação Instinct.
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8h49, o lendário Liefeld, acompanhado pelos The Expressions com o tema Do You Love Me? Música para esta manhã aqui na Marginal. A música, claro, mais perto do mar, perfeita para refrescar um verão que está a voltar a ganhar um pouco mais de calor com as temperaturas máximas a subir no dia de hoje. Já daqui a pouco, e não falta muito, praticamente 3 minutos, vamos ter então mais um Super Toast by Instinct. E hoje falamos de uma ferramenta que ajuda cabeleireiros a fazer tranças em menos tempo. Uma ideia que certamente vai facilitar a vida a muita gente.

0: 8h52, um ótimo dia de quinta-feira. Tocamos Heaven com Otis Kane. Já daqui a pouco vou fechar esta hora com uma das canções clássicas dos Earth, Wind and Fire. Mas primeiro, e para quem tem jeito para arranjar o cabelo, lá está os cabeleireiros, mas não só, há boas notícias a chegar esta manhã.
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2: Eu sou a Maria Inteligente, um avatar da Instinct, e vou falar-lhe sobre um dispositivo robótico desenvolvido para ajudar cabeleireiros a fazer tranças e partilhar uma curiosidade.
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2: O Halo Braid é um dispositivo criado para ajudar os cabeleireiros durante o processo de fazer tranças. O profissional inicia a trança e o equipamento trata da parte mais repetitiva, reduzindo o tempo necessário para concluir o penteado. A tecnologia foi concebida para criar tranças como box braids e knotless braids. Segundo a Halo, o equipamento consegue concluir cada trança até 5 vezes mais depressa do que o método tradicional. Além de aumentar a produtividade, ajuda a reduzir o esforço físico dos profissionais e a tensão exercida sobre o cabelo. O Halo Braid está na fase final de desenvolvimento e deve começar a chegar aos primeiros salões ainda durante 2026. A empresa ainda não divulgou o preço do equipamento, mas já abriu uma lista de espera para profissionais interessados. A tecnologia é desenvolvida pela Halo, uma startup sediada em Cambridge, Massachusetts. Para acelerar o desenvolvimento do Halo Braid, a empresa captou recentemente 7 milhões de dólares numa ronda seed. Deixo-lhe também uma curiosidade. A empresa foi fundada por Yinka Ogunbiyi, uma engenheira que procurou encontrar uma solução para tornar mais eficiente um processo que pouco mudou ao longo de gerações. Saiba mais sobre inovação e nova economia em supertoast.pt.
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1: Sente-se da Notícias na Marginal, edição das 9, Sofia Almeida, bom dia.
2: Bom dia, a Inspeção Geral da Saúde e a Comissão de Combate à Fraude no SNS estão a analisar um alegado conflito de interesses nos serviços hospitalares que já levou à anulação de negócios no valor de 1,28 milhões de euros. Segundo a CNN Portugal, uma dirigente dos serviços hospitalares assinava contratos milionários dos dois lados da mesa e a sobreposição de funções levou à declaração de nulidade de três negócios, uma situação considerada pelo Serviço de Utilização Comum dos Hospitais como conflito de interesses grave e estrutural. A informação divulgada pela CNN Portugal explica que a dirigente da instituição representava ao mesmo tempo a empresa que recebeu as adjudicações. Termina esta quinta-feira o prazo de candidatura ao Concurso Nacional de Acesso ao Ensino Superior. Para o próximo ano letivo, as universidades e politécnicos disponibilizaram 56.790 vagas através do Regime Geral de Acesso, ou seja, mais 834 vagas do que no ano passado. Há também mais candidatos. Dados da Direção-Geral do Ensino Superior disponibilizados na terça-feira davam conta que já haviam perto de 55 mil candidatos, ultrapassando assim o total de 49.595 inscritos na primeira fase do concurso do ano passado. Mas, devido a todas as falhas e constrangimentos registados na correção dos exames nacionais, os alunos que pediram a reapreciação dos exames podem ainda candidatar-se nesta primeira fase. Os resultados das reapreciações deverão ser disponibilizados no dia de amanhã e os alunos terão depois 3 dias para submeter a candidatura ou alterar a candidatura já submetida. Cerca de 30 concelhos dos distritos de Bragança, Guarda, Castelo Branco, Porto Alegre, Santarém e Faro enfrentam hoje perigo máximo de incêndio rural. Segundo o Instituto Português do Mar e da Atmosfera, em perigo muito elevado estão mais de uma centena de concelhos do interior norte e centro do país, 6 concelhos do Algarve e o município de Almodóvar, no distrito de Beja. Já em perigo elevado está toda a região do Alentejo e mais 40 municípios dos distritos de Viana do Castelo, Braga, Vila Real, Porto, Viseu, Aveiro, Coimbra, Leiria, Santarém, Lisboa, Setúbal e Faro. A primeira etapa em linha da Volta a Portugal em bicicleta realiza-se hoje entre a Lourinhã e Queluz. A tirada tem um total de 157 quilómetros, que inclui 3 metas volantes e 2 contagens de montanha de terceira categoria nos últimos 50 quilómetros. O início da prova está marcado para as 13h40.
1: As notícias regressam aqui na Marginal às 9h30 com a Sofia Almeida, para já 3 minutos depois das 9. Human Nature com Michael Jackson para começar o hora. Já daqui a pouco é Bom Saber com o Tiago Castro. Eu sou o Luís Talete e nós estamos juntos até ao meio-dia. 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

0: novo inspirador Human Nature, Michael Jackson, a começar esta hora aqui pela Marginal com uma das pérolas do álbum Thriller. A família de Jackson, que de resto continua a estar na ordem do dia, isto porque saiu há uns dias a notícia de que Marlon Jackson vai participar num novo documentário, agora num retrato mais íntimo, mas do pai, o homem que, como sabemos, moldou a ascensão da família Jackson. Num documentário que parece está em fase de produção e onde Marlon Jackson vai ter um papel importante, não só como narrador da história, mas também como consultor. Temos então essa notícia em destaque, lembro, no nosso site, basta passar em marginal.fm. Aproveitamos o início da hora para espreitar a previsão do tempo para hoje, quinta-feira, céu pouco nublado ou limpo, vento moderado, por vezes vai superar forte junto ao Cabo Raso durante a tarde e hoje voltamos a ter mais calor com uma ligeira subida na temperatura máxima. Previsões, 31 graus para Lisboa, 30 graus para Cascais.
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12 minutos depois das 9 aqui pela Marginal, deixei então os The Sacred Souls, o tema Can I Call You Rose? Aqui na Marginal de Guindafeira, com essa memória de um concerto incrível no Festival Jardins do Marquês ou Oeiras Vale, e uma das memórias válidas de 2026. Para já, refrescamos esta manhã com French Kiwi Juice e esta Better Give You Up. A lembrar que French Kiwi Juice tem agenda para 11 de setembro um novo álbum de originais, o álbum chama-se Tiber. Quero ainda lembrar que esta hora vai ter o É Bom Saber com o Tiago Castro, ali pelas 9h25 da manhã. O episódio para recuperar depois também em podcast no nosso...

9:18 na Marginal, já daqui a pouco vamos olhar o lado mais positivo da vida. Acontece assim todos os dias com o Tiago Castro no É Bom Saber. A primeira edição chega às 9:25 da manhã. Pode também recuperar em podcast no nosso site. Pode ir ao Records On para ouvir uma das clássicas de Corinne Bailey-Rae.

0: 9h22, não tarda nada, uma pausa nas canções para o lado mais positivo da vida, hoje com boas notícias a chegar do Canadá.
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0: Silva e Anitta a cantarem facinho aqui na Marginal. Manhã de quinta-feira, esta hora ainda vai ter a agenda. Reservamos para o final algumas sugestões para ocupar melhor o seu tempo livre com o Tiago Castro. Mas o Tiago chega já a seguir para o É Bom Saber com boas notícias do Canadá.
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2: Cientistas no Canadá descobriram grandes reservas naturais de hidrogênio branco, um gás produzido de forma natural nas profundezas da Terra e que poderá tornar-se uma nova fonte de energia limpa e de baixo custo. A descoberta foi feita em antigas zonas mineiras, onde os investigadores encontraram concentrações elevadas de hidrogênio sem os gases tóxicos normalmente associados à sua extração. Segundo o estudo, uma única mina poderá produzir energia suficiente para abastecer mais de 400 casas por ano. Ao contrário do hidrogênio atualmente produzido a partir de combustíveis fósseis ou de processos industriais caros, o hidrogênio branco forma-se naturalmente através da reação entre rochas e água subterrânea. Os cientistas acreditam que o Canadá tem condições únicas para explorar este recurso, mas admitem que formações geológicas semelhantes existem no outros países, o que poderá abrir caminho a uma nova fonte de energia limpa à escala mundial.
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0: 30 minutos depois das 9 da manhã, o Gentle Reminder de MT Jones a passar nesta hora. Já daqui a pouco vamos ter a agenda com o Tiago Castro, ele que deixou-nos também o É Bom Saber. Boas notícias vindas do Canadá, rumo também à energia cada vez mais limpa. Destaque para voltar a ouvir aqui na Marginal logo mais, a partir da 1h10. Já sabe, pode recuperar depois o podcast no nosso site. Música de Aaron Childs para seguir em frente, mas primeiro uma pausa para as notícias com Sofia Almeida. Bom dia.
1: Bom dia. O mau tempo registado nos Açores desde a noite de ontem provocou várias inundações em São Jorge e São Miguel e obrigou ao realojamento de 67 pessoas que estavam no Parque de Campismo da Praia da Vitória, na Ilha Terceira. A Inspeção Geral da Saúde e a Comissão de Combate à Fraude do SNS estão a analisar um alegado conflito de interesses nos serviços hospitalares que, segundo a CNN, já levou à anulação de negócios no valor de 1,28 milhões de euros. Cerca de 30 concelhos dos distritos de Bragança, Guarda, Castelo Branco, Porto Alegre, Santarém e Faro enfrentam hoje perigo máximo de incêndio rural. A primeira etapa em linha da Volta a Portugal em bicicleta realiza-se entre a Lourinhã e Queluz, com partida marcada para as 13h40. Os ciclistas vão cumprir um total de 157 quilómetros.

35 minutos depois das 9 com o Vertigo de Aaron Childs, a passar pela Marginal, uma canção que tem tudo a ver com este bom tempo de verão. E faz hoje 25 anos que Whitney Houston capitalizava o sucesso do álbum de 98, My Love Is Your Love, e assinava aquele que à data era o maior contrato discográfico de sempre e tornava-se na artista feminina mais bem paga do mundo. 100 milhões.

38 minutos depois das 9 da manhã, o balanço da saudosa Whitney Houston com esta Love the Man. Faz hoje então 25 anos, foi 6 de agosto de 2001 que Whitney assinava aquele que à altura era o contrato de maior valor de sempre de uma artista feminina. Assinava com a Arista Records, ela renovava esse contrato por um valor de 100 milhões de dólares.

0: populares. Ela aproveitou o grande sucesso do seu álbum de 1998 para chegar a esses valores. O álbum My Love Is Your Love, que acabou por ser um estrondo de sucesso um pouco por todo o lado, revitalizando também a carreira de Whitney Houston. Pena foi que este álbum de 2002, que inclui Love the Man, já fosse um álbum bem diferente. Na altura, lembro-me que teve uma aceitação diferente por parte da crítica, que não viu com bons olhos a direção que Whitney Houston estava a tomar, e depois, como sabemos, um período difícil que acabou também na sua morte. Mas hoje o que importa lembrar então essa data, faz 25 anos que ela tornava-se na artista mais bem paga do mundo num contrato de 100 milhões de dólares.
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15 minutos, 10:10, à hora certa, como sempre, atualizamos as notícias com a Sofia Almeida, aqui pela Marginal, a música de Omar, I Want It To Be. Omar, que o ano passado regressou com um incrível novo álbum de originais e já este ano, em 2026, aliás, há umas semanas, fez uma, digamos que um EP com remisturas assinadas por gente famosa das canções desse seu último álbum de originais. Eu lembro que também foi destaque recente pela Avenida, por isso pode ficar a saber tudo, basta passar no nosso site, tem por lá o podcast, se embora não me falhe, foi na última semana. Para já seguimos Under the Bridge, nas canções, claro, com as All Saints. Já daqui a pouco vamos ter também a agenda com o Tiago Castro. Podemos também aproveitar esta canção das All Saints para assinalar os 60 anos da nossa travessia do Tejo, da primeira, da famosa Ponte 25 de Abril.

0: 9h50 com o clássico Under the Bridge, a música que os Red Hot Chili Peppers gravaram primeiro e as All Saints levaram para o outro campeonato, aqui a passar pela Marginal. A caminho das 10, tempo então de abrir a agenda com o Tiago Castro nesta quinta-feira, dia 6 de agosto.
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2: A saxofonista, flautista e compositora norte-americana Anna Weber atua hoje no Jazz em Agosto na Gulbenkian. Reconhecida como uma das vozes mais inovadoras do jazz contemporâneo, apresenta Shimmer Winds, um espetáculo criado para quinteto e inspirado no antigo sistema de afinação baseado nos harmónicos naturais e na ressonância das notas. Em palco, junta-se a alguns dos mais destacados músicos da nova geração do jazz norte-americano. Concerto de Anna Weber para ver no anfiteatro ao ar livre no Jardim Gulbenkian a partir das 21 horas. A peça The Swimming Pool Party está em cena no Teatro Maria Matos. É a nova criação de Ricardo Neves Neves e entre a comédia, o mistério e o humor negro, o espetáculo acompanha 8 personagens da alta sociedade reunidas para uma festa junto a uma piscina que nunca chega a encher, enquanto um crime lança a confusão. Inspirada no universo de Agatha Christie, a peça satiriza as aparências e as fragilidades de uma elite social num registro mordaz e cheio de ironia. The Swimming Pool Party, peça para ver no Maria Matos, hoje e amanhã às 9 da noite, no domingo às 4 da tarde.

O Emerald traz A Night Like This, a Marginal. Manhã de quinta-feira, já muito próximos das notícias, às 10 da manhã com a Sofia Almeida. Destaque para o mau tempo nos Açores, na síntese já daqui a pouco. Para já seguimos e até ao final da hora com Somebody Does de La Porsche René. Quero ainda lembrar que a agenda fica disponível para consulta online já depois das 10 da manhã. Para isso, já sabe, basta passar em marginal.fm.

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1: Sente-se de notícias na Marginal, edição das 10 com Sofia Almeida. Bom dia.
2: Bom dia. O mau tempo registado nos Açores desde a noite de ontem provocou várias inundações em São Jorge e São Miguel e obrigou ao realojamento de 67 pessoas que estavam no parque de campismo da Praia da Vitória, na Ilha Terceira. A Proteção Civil dos Açores dá conta do registro de 7 ocorrências, entre elas 3 inundações em quintais e habitações. O Serviço Regional de Proteção Civil e Bombeiros dos Açores recomenda à população que acompanhe as previsões e os avisos meteorológicos emitidos pelo Instituto Português do Mar e da Atmosfera e adote as medidas de autoproteção adequadas. Por causa do mau tempo, com chuva e trovoadas, as ilhas do Grupo Central e do Grupo Oriental estão sob aviso laranja. Está também ativo o aviso amarelo para o vento, que pode registar rajadas de 100 km. Por hora. A Inspeção-Geral da Saúde e a Comissão de Combate à Fraude do SNS estão a analisar um alegado conflito de interesses nos serviços hospitalares que já levou à anulação de negócios no valor de 1,28 milhões de euros. Segundo a CNN Portugal, uma dirigente dos serviços hospitalares assinava contratos milionários dos dois lados da mesa e a sobreposição das funções levou à declaração da nulidade de 3 negócios, uma situação considerada pelo Serviço de Utilização Comum dos Hospitais como um conflito de interesses grave e estrutural. A informação divulgada pela CNN Portugal explica que a dirigente da instituição representava, ao mesmo tempo, a empresa que recebeu as adjudicações. Cerca de 30 concelhos dos distritos de Bragança, Guarda, Castelo Branco, Porto Alegre, Santarém e Faro enfrentam hoje um perigo máximo de incêndio rural. Segundo o Instituto Português do Mar e da Atmosfera, em perigo muito elevado estão, por seu lado, uma centena de concelhos do interior norte e centro do país, 6 concelhos do Algarve e o município de Almodóvar, no distrito de Beja. Já em perigo elevado está toda a região do Alentejo e mais de 40 municípios dos distritos de Viana do Castelo, Braga, Vila Real, Porto, Viseu, Aveiro, Coimbra, Leiria, também Santarém, Lisboa, Setúbal e Faro. O atleta Nelson Évora vai colocar um ponto final na carreira. O campeão olímpico de triplo salto em Pequim 2008 vai despedir-se esta quinta-feira num evento chamado Último Salto. Vai decorrer na pista de atletismo do Estádio Universitário de Lisboa a partir das 19h45. Nelson Évora sai de cena apenas algumas semanas depois de se ter sagrado campeão nacional de triplo pelo salto pela 13ª vez.
1: É o chamado salto para a reforma de Nelson Évora, bem merecido um campeão olímpico em grande. Aqui pela Marginal, estamos em pleno verão 2026, apelamos às noites mais românticas com Marvin Gaye na banda sonora. Se há canções que basta o primeiro acorde para saber ao que vamos, é a próxima.
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Ora, digamos que o mood para uma noite ou dois, Let's Get It On, de Marvin Gaye. Mas se esta canção prepara o mood, a que vem a seguir é aquela que relata que o mood não correu assim tão bem. Chama-se Done Me Wrong. É a música de Diamond Ortiz. Quero lembrar também que a agenda marginal já está disponível para consulta online e para isso basta passar no nosso site. Já sabe, basta ir a marginal.fm.

marginal nesta quinta-feira, o clássico Maybe in May, revisitado pela equipa da Reflex com Musty na remostura. Uma canção incrível, este de Sharon Phillips. Quero lembrar que a agenda marginal já está disponível para consulta online. Basta passar no nosso site. Algumas sugestões com o Tiago Castro. Aproveite-se e já sabe, tem por lá também o podcast da Avenida Mais Cool do País.

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0: Seu Jorge e Marisa Monte, nas contas da Marginal nesta manhã de quinta-feira. O tema chama-se Quando Chego. A música de Demels para ouvir já a seguir. O tema chama-se Go To You. Demels, eu relembro, é bisneto da lendária Bessie Smith.
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1: É até poder atualizar as notícias na Marginal nesta manhã de quinta-feira. Está aí assente, Sofia Almeida, bom dia.
2: Bom dia aos eurodeputados da Comissão das Liberdades Cívicas, da Justiça e dos Assuntos Internos. Reúnem-se esta tarde por videoconferência para debater a situação em Ceuta. É uma reunião extraordinária aprovada pela maioria dos grupos políticos do Parlamento Europeu. Para este encontro, que está agendado para a 1 da tarde, foram convidados governantes espanhóis, nomeadamente o Ministro do Interior e a Ministra da Inclusão, Segurança Social e Migração. No entanto, ambos recusaram, invocando compromissos de trabalho em Ceuta. Quem vai participar é o Comissário Europeu dos Assuntos Internos e Migrações e o Presidente da Cidade Autónoma de Ceuta. Entretanto, em vários bairros de Ceuta, os moradores estão a bloquear as entradas com cercas e mantêm vigílias de 24 horas por dia para impedir a entrada de imigrantes. O jornal El País teve acesso a grupos de WhatsApp de patrulhas de moradores que dizem estar a limpar Ceuta dos imigrantes que entraram recentemente no enclave espanhol. Segundo o jornal, os moradores coordenaram-se para sair durante a noite e caçar imigrantes que estão escondidos para fugir às autoridades e evitar a deportação para Marrocos. A grande maioria das 72 mil pessoas que entraram no enclave espanhol a 30 de julho já voltaram para Marrocos, mas cerca de 2.500 permanecem em Ceuta, incluindo vários menores não acompanhados. O mau tempo registado nos Açores desde a noite de ontem provocou várias inundações em São Jorge e São Miguel e obrigou ao realojamento de 67 pessoas que estavam no Parque de Campismo da Praia da Vitória, na Ilha Terceira. A Proteção Civil dos Açores dá ainda conta do registro de 7 ocorrências, entre elas 3 inundações em quintais e habitações. O Serviço Regional de Proteção Civil e Bombeiros dos Açores recomenda à população que acompanhe as previsões e os avisos meteorológicos emitidos pelo Instituto Português do Mar e da Atmosfera e adote as medidas de autoproteção adequadas. Por causa do mau tempo com chuva e trovoada, as ilhas dos grupos Central e Oriental estão sob aviso laranja. Está também ativo um aviso amarelo para o vento, que pode registar rajadas de 100 km por hora. A primeira etapa em linha da Volta a Portugal em bicicleta da edição deste ano realiza-se entre a Lourinhã e Queluz. A tirada tem um total de 157 quilómetros, que inclui 3 metas volantes e 2 contagens de montanha de terceira categoria nos últimos 50 quilómetros. A primeira etapa da Volta a Portugal em bicicleta começa quando passarem 40 minutos da 1 da tarde.
1: Agora com 3 minutos depois das 11, manhã de quinta-feira, esta é a Marginal, sempre com a música mais perto do mar, em pleno mês de agosto, Tell It Like It Is, para abrir esta hora. A canção clássica que foi regravada tantas vezes, a próxima é de Mick Acknell.

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0: esta então a música da Stefan Sanchez, Love, Love, Love, a passar pela Marginal. Já daqui a pouco vamos ter também o regresso de Seiko. Foi em tempos um dos, digamos que, nomes a considerar para os próximos tempos, mas Seiko tem ganho estatuto a nome próprio e tem por aí música nova a tocar hoje na Avenida.
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1: Bom, e hoje Secou volta à Avenida. Agora com a sua primeira mixtape completa, já podemos ouvir então In a World We Don't Belong. Secou diz que a ideia inicial foi de contar ao mundo tudo o que um jovem de 21 anos sentia, e em especial um jovem negro. Dei o título que expressa a ideia de exclusão, algo que ele sempre sentiu. Para quem gosta de Elmin, Jalanan Ganda, Lucky Day ou Michael Kiwanuka, Secou é então um nome a ter em conta. Soul R&B primeiro, influenciado por Whitney Houston, Michael Jackson, Frank Ocean ou Chaka Khan, nomes que Secou traz alguns sempre nas suas canções. Hoje, na Avenida, reservamos o dia para mostrar uma das novas.

0: Um dos artistas mais promissores da música feita na Grã-Bretanha regressa hoje à Avenida. Sicko faz-se ouvir com a mixtape In a World We Don't Belong, à qual voltamos para tocar Far From an Angel, música onde mostra bem a extensão da sua voz. Para ouvir ao longo do dia, podcast em marginal.fm.
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0: do meio-dia, It's All Right, claro que sim, música de Aaron Neville, lá atrás secou com música nova, Far From An Angel, hoje a passar pela Avenida Marginal, com próxima edição logo mais às 3h30, mas sempre que quiser, tem também disponível o podcast e esse basta passar pelo nosso site.
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Príncipe da Bedroom Soul a passar na Marginal com o clássico Can't Get Enough of Your Love, Babe, canção título do seu álbum que saiu faz hoje 54 anos, o álbum com o título um bocadinho, coisa pouca, mais curto que o título da canção. O álbum chama-se Can't Get Enough, um álbum que, lá está, continuou a mostrar o enorme talento de Barry White.

Thank it on the shelf, a música de Jalen and Gant, a passar pela Marginal. Praticamente a fechar o meu dia hoje aqui pela Marginal em 98.1, mas também online, sempre que quiser e onde estiver, em marginal.fm. Amanhã já é sexta-feira e nós estamos de volta logo às 7 para fechar a semana juntos aqui pela Marginal. A lembrar que ao meio-dia atualizamos as notícias com Sofia Almeida. Continuação de um ótimo dia, umas grandes férias. Charles Bradley a cantar esta I Feel a Change dos Black Sabbath.

2025 para 18,8 bilhões de euros, destacando-se a Alemanha com uma cota de 23,8%. Por seu lado, Portugal representa 1,6%, segundo divulgou hoje o Eurostat. De acordo com a última edição do relatório Dados Fundamentais sobre a Europa, divulgada esta quinta-feira pelo Serviço de Estatística da União Europeia, no ano passado a Alemanha tinha a maior economia entre os países da União Europeia, com um produto interno bruto de 4,5 bilhões de euros, seguida pela França e pela Itália. No outro extremo da escala, Malta tinha a menor economia da União Europeia, atrás do Chipre, da Estónia e da Letónia. Os eurodeputados da Comissão das Liberdades Cívicas, da Justiça e dos Assuntos Internos reúnem-se esta tarde, por videoconferência, para debater a situação em Ceuta. É uma reunião extraordinária aprovada pela maioria dos grupos políticos do Parlamento Europeu. Para a reunião que está agendada para a 1 da tarde, foram convidados governantes espanhóis, nomeadamente o Ministro do Interior e a Ministra da Inclusão, Segurança Social e Migração. No entanto, ambos recusaram, invocando compromissos de trabalho em Ceuta. Quem vai participar é o Comissário Europeu para os Assuntos Internos e Imigrações e o Presidente da Cidade Autónoma de Ceuta. Entretanto, em vários bairros de Ceuta, os moradores estão a bloquear as entradas com cercas e mantêm vigílias 24 horas por dia para impedir a entrada de imigrantes. O jornal El País teve acesso a grupos de WhatsApp de partilhas de moradores que dizem estar a limpar Ceuta dos imigrantes que entraram recentemente no enclave espanhol. Segundo o jornal, os moradores coordenam-se para sair durante a noite e caçar imigrantes que estão escondidos para fugir das autoridades e evitar a deportação para Marrocos. A maioria das 72 mil pessoas que entraram no enclave espanhol a 30 de julho já voltaram para Marrocos, mas cerca de 2.500 permanecem em Ceuta, incluindo vários menores não acompanhados. O atleta Nelson Évora vai colocar um ponto final na carreira. O campeão olímpico do triplo salto em Pequim 2008 vai despedir-se esta quinta-feira num evento chamado Último Salto. Vai decorrer na pista de atletismo do Estádio Universitário de Lisboa a partir das 19h45. Nelson Évora sai de cena apenas algumas semanas depois de se ter sagrado campeão nacional de triplo salto pela 13ª vez.

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1: Boa tarde, o encontro tem início a esta hora. Os eurodeputados da Comissão das Liberdades Cívicas, da Justiça e dos Assuntos Internos reúnem-se por videoconferência para discutir a situação de Ceuta. Esta é uma reunião extraordinária, aprovada pela maioria dos grupos políticos do Parlamento Europeu. O Comissário Europeu para os Assuntos Internos e Migrações e o Presidente da Cidade Autónoma de Ceuta vão participar neste encontro. O PIB da União Europeia aumentou 1,5% em termos reais em 2025 para 18,8 bilhões de euros, de acordo com a última edição do relatório Dados Fundamentais sobre a Europa, divulgada hoje pelo Eurostat. No ano passado, a Alemanha tinha a maior economia entre os países da União, com um produto interno bruto de 4,5 bilhões de euros, seguida pela França e pela Itália. No outro extremo da escala, a Malta tinha a menor economia da União Europeia, atrás do Chipre, da Estónia e da Letónia. Portugal representa 1,6% do PIB da União Europeia. As 67 pessoas que foram retiradas da zona de campismo de apoio às festas da Praia da Vitória, na Ilha Terceira, devido ao mau tempo, foram reacomodadas no parque de estacionamento da Escola Profissional Local, onde permanecem em segurança. Em declarações à Agência Lusa, a Presidente da Câmara Municipal da Praia da Vitória explicou que os campistas apenas vão regressar ao local quando estiverem reunidas todas as condições de segurança.
2: Neste momento, todas as pessoas que estavam na zona de campismo, portanto, aquilo não é um parque de campismo, mas sim uma zona de campismo que serve para dar apoio a estas grandes festividades na Praia da Vitória. Todas elas foram reacomodadas no parque de estacionamento da Escola Profissional da Praia da Vitória. Nós agora vamos fazer o apuramento do estado do piso, porque esta nossa zona de campismo funciona numa zona um pouco pantanosa, portanto fica ao lado de um paúl. Nós vamos analisar se haverá condições durante o dia de hoje da fixação de mais alguma tenda ou não.
1: As ilhas do Grupo Central e do Grupo Oriental dos Açores têm estado sob aviso laranja devido à chuva forte e trovoadas. Há também um aviso amarelo para o vento, cujas rajadas podem chegar aos 100 km por hora. No futebol, o Benfica recebe hoje os escoceses do Hearts na primeira mão da terceira pré-eliminatória da Liga Europa. O jogo, que terá transmissão em direto na SIC, tem início às 8 da noite, e a segunda mão está depois marcada para a próxima quinta-feira em Edimburgo. Também hoje o Sporting Braga procura ganhar vantagem na terceira pré-eliminatória da Liga Conferência frente ao Dinamo Minsk, vice-campeão da Bielorrússia. O jogo começa às 19h30 no Estádio Municipal de Braga.

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1: Cientistas no Canadá descobriram grandes reservas naturais de hidrogênio branco, um gás produzido de forma natural nas profundezas da Terra e que poderá tornar-se uma nova fonte de energia limpa e de baixo custo. A descoberta foi feita em antigas zonas mineiras, onde os investigadores encontraram concentrações elevadas de hidrogênio, sem os gases tóxicos normalmente associados à sua extração. Segundo o estudo, uma única mina poderá produzir energia suficiente para abastecer mais de 400 casas por ano. Ao contrário do hidrogênio atualmente produzido a partir de combustíveis fósseis ou de processos industriais caros, o hidrogênio branco forma-se naturalmente através da reação entre rochas e água subterrânea. Os cientistas acreditam que o Canadá tem condições únicas para explorar este recurso, mas admitem que formações geológicas semelhantes existem no outros países, o que poderá abrir caminho a uma nova fonte de energia limpa à escala mundial.
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1: Muito boa tarde. 67 pessoas foram retiradas de uma zona de campismo na Praia da Vitória, na Ilha Terceira. Foram reacomodadas num parque de estacionamento da escola profissional local. Estas 67 pessoas foram retiradas por causa da chuva e do vento registados na ilha. Em declarações à Luz, a presidente da Câmara Municipal da Praia da Vitória, Vânia Ferreira, explica que os campistas apenas regressarão ao local quando estiverem reunidas todas as condições de segurança.
2: Neste momento, todas as pessoas que estavam na zona de campismo, portanto, aquele não é um parque de campismo, mas sim uma zona de campismo que serve para dar apoio a estas grandes festividades na Praia da Vitória. Todas elas foram reacomodadas no parque de estacionamento da Escola Profissional da Praia da Vitória. Nós agora vamos fazer o apuramento do estado do piso, porque esta nossa zona de campismo funciona numa zona um pouco pantanosa, portanto fica ao lado de um paulo. Nós vamos analisar se haverá condições durante o dia de hoje da fixação de alguma tenda ou não.
1: Entretanto, o número de pessoas inicialmente realojadas começou a diminuir, já que alguns dos campistas eram residentes no concelho e foram, entretanto, embora quando do agravamento das condições meteorológicas. Além da situação na zona do campismo, o mau tempo provocou no concelho danos em algumas estruturas montadas para festas. O mau tempo registado nos Açores desde ontem à noite já provocou várias inundações, também em São Jorge e em São Miguel, segundo a Proteção Civil Regional. No Grupo Oriental, o aviso laranja vai vigorar até às 9 da noite nos Açores. Termina hoje o prazo de candidatura ao Concurso Nacional de Acesso ao Ensino Superior. Já há mais inscritos do que em toda a primeira fase do ano passado. Para o próximo ano letivo, as universidades e institutos politécnicos disponibilizaram 56.790 vagas, mais 834 em relação ao ano passado. Na terça-feira, a Direção-Geral do Ensino Superior contabilizava já perto de 55 mil candidatos. Para a primeira vez este ano, quase 300 mil exames nacionais do ensino secundário foram avaliados em formato digital, mas o processo registou várias falhas técnicas, obrigando ao adiamento por alguns dias da divulgação das notas. Os resultados das reapreciações são divulgados amanhã, mas os alunos vão ter posteriormente 3 dias para submeter a candidatura à primeira fase do concurso de acesso ao ensino superior. As colocações vão ser conhecidas no dia 23 de agosto, seguindo-se a segunda fase do concurso até 24 de agosto e 20 de setembro. A ex-embaixadora da Ucrânia nos Estados Unidos, demitida no início da semana pelo presidente Volodymyr Zelensky, foi acusada de corrupção no seu país. O anúncio foi feito hoje pelas autoridades. Segundo a agência anticorrupção da Ucrânia, Olga Stefanishina, ex-vice-primeira-ministra e ex-ministra da Justiça, é suspeita de enriquecimento ilícito no valor de cerca de 270 mil euros. A acusação diz respeito a imóveis de luxo não declarados. O presidente ucraniano ainda não anunciou quem vai substituir em Washington neste cargo crucial para a Ucrânia. O PIB da União Europeia aumentou 1,5% em termos reais no ano passado. O valor foi de 18,8 bilhões de euros. De acordo com os dados do Eurostat, hoje divulgados, no ano passado, a Alemanha tinha uma maior economia dos países da União, com um produto interno bruto de 4,5 bilhões de euros, ou seja, 23,8% do total da União Europeia. Segue-se a França e depois a Itália. Do lado oposto está a Malta, tinha a menor economia da União Europeia, atrás do Chipre, da Estónia e da Letónia. Já Portugal alcançou 1,6% do PIB da União Europeia.

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2: Eu sou a Maria Inteligente, um avatar da Instinct, e vou falar-lhe sobre um dispositivo robótico desenvolvido para ajudar cabeleireiros a fazer tranças e partilhar uma curiosidade.
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2: O Halo Braid é um dispositivo criado para ajudar os cabeleireiros durante o processo de fazer tranças. O profissional inicia a trança e o equipamento trata da parte mais repetitiva, reduzindo o tempo necessário para concluir o penteado. A tecnologia foi concebida para criar tranças como box braids e knotless braids. Segundo a Halo, o equipamento consegue concluir cada trança até 5 vezes mais depressa do que o método tradicional. Além de aumentar a produtividade, ajuda a reduzir o esforço físico dos profissionais e a tensão exercida sobre o cabelo. O Halo Braid está na fase final de desenvolvimento e deve começar a chegar aos primeiros salões ainda durante 2026. A empresa ainda não divulgou o preço do equipamento, mas já abriu uma lista de espera para profissionais interessados. A tecnologia é desenvolvida pela Halo, uma startup sediada em Cambridge, Massachusetts. Para acelerar o desenvolvimento do Halo Braid, a empresa captou recentemente 7 milhões de dólares numa ronda seed. Deixo-lhe também uma curiosidade. A empresa foi fundada por Yinka Ogunbiyi, uma engenheira que procurou encontrar uma solução para tornar mais eficiente um processo que pouco mudou ao longo de gerações. Saiba mais sobre inovação e nova economia em supertoast.pt.

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2: Muito boa tarde. O Ministério Público pede julgamento de Luís Neves no Tribunal de Contas por infrações financeiras na liderança da Polícia Judiciária. O processo por responsabilidade financeira foi distribuído em junho a um juiz conselheiro. O ministro tem 30 dias para contestar ou pagar voluntariamente, podendo ainda evitar um julgamento. O Ministério Público, junto do Tribunal de Contas, pediu este julgamento do atual ministro da Administração Interna, Luís Neves, por infrações financeiras, enquanto foi diretor nacional da Polícia Judiciária. O pedido surge na sequência da auditoria à conta de 2023, deste órgão de polícia criminal, revelado na terça-feira e que expôs não só o perdão de duas infrações financeiras pelo Tribunal de Contas, mas também outros atos que poderiam ser sancionados com responsabilização financeira. 67 pessoas foram retiradas de uma zona de campismo na Praia da Vitória, na Ilha Terceira. Foram reacomodadas num parque de estacionamento da escola profissional local. Estas 67 pessoas foram retiradas por causa da chuva e do vento registados na ilha. Em declarações à Luz, a Presidente da Câmara Municipal da Praia da Vitória, Vânia Ferreira, explica que os campistas apenas regressarão ao local quando estiverem reunidas todas as condições de segurança.
3: Neste momento, todas as pessoas que estavam na zona de campismo, portanto, aquilo não é um parque de campismo, mas sim uma zona de campismo que serve para dar apoio a estas grandes festividades na Praia da Vitória. Todas elas foram reacomodadas no parque de estacionamento da Escola Profissional da Praia da Vitória. Nós agora vamos fazer o apuramento do estado do piso, porque esta nossa zona de campismo funciona numa zona um pouco pantanosa, portanto fica ao lado de um paúlo. Nós vamos analisar se haverá condições durante o dia de hoje da fixação de mais alguma tenda ou não.
2: Entretanto, o número de pessoas inicialmente realojadas começou a diminuir, já que alguns dos campistas eram residentes no concelho e foram, entretanto, embora quando do agravamento das condições meteorológicas. Além da situação na zona do campismo, o mau tempo provocou no concelho danos em algumas estruturas montadas para festas. O mau tempo registado nos Açores desde ontem à noite já provocou várias inundações também em São Jorge e em São Miguel, segundo a Proteção Civil Regional. No Grupo Oriental, o aviso laranja vai vigorar até às 9 da noite nos Açores. Termina hoje o prazo de candidatura ao Concurso Nacional de Acesso ao Ensino Superior. Já há mais inscritos do que em toda a primeira fase do ano passado. Para o próximo ano letivo, as universidades e institutos politécnicos disponibilizaram 56.790 vagas, mais 834 em relação ao ano passado. Na terça-feira, a Direção-Geral do Ensino Superior contabilizava já perto de 55 mil candidatos. Para a primeira vez este ano, quase 300 mil exames nacionais do ensino secundário foram avaliados em formato digital, mas o processo registou várias falhas técnicas, obrigando ao adiamento por alguns dias da divulgação das notas. Os resultados das reapreciações são divulgados amanhã, mas os alunos vão ter posteriormente 3 dias para submeter a candidatura à primeira fase do concurso de acesso ao ensino superior. As colocações vão ser conhecidas no dia 23 de agosto, seguindo-se a segunda fase do concurso até 24 de agosto e 20 de setembro. A ex-embaixadora da Ucrânia nos Estados Unidos, demitida no início da semana pelo presidente Volodymyr Zelensky, foi acusada de corrupção no seu país. O anúncio foi feito hoje pelas autoridades. Segundo a agência anticorrupção da Ucrânia, Olga Stefanishina, ex-vice-primeira-ministra e ex-ministra da Justiça, é suspeita de enriquecimento ilícito no valor de cerca de 270 mil euros. A acusação diz respeito a imóveis de luxo não declarados. O presidente ucraniano ainda não anunciou quem vai substituir em Washington neste cargo crucial para a Ucrânia. O PIB da União Europeia aumentou 1,5% em termos reais no ano passado. O valor foi de 18,8 bilhões de euros. De acordo com os dados do Eurostat, hoje divulgados, no ano passado a Alemanha tinha uma maior economia dos países da União, com um produto interno bruto de 4,5 bilhões de euros, ou seja, 23,8% do total da União Europeia. Segue-se a França e depois a Itália. Do lado oposto está a Malta, tinha a menor economia da União Europeia, atrás do Chipre, da Estónia e da Letónia. Já Portugal alcançou 1,6% do PIB da União Europeia.
1: Tarde de quinta-feira na Marginal. Então, muito bem-vindos. Eu sou o Paulo Jorge e faço-lhe companhia nesta quinta-feira. Ouvirmos já a seguir Sly Johnson, também com All the Time.

Tarde de quinta-feira aqui na Marginal. Se estiver pela estrada, muito boa viagem. Aproveitamos juntos este verão, quem sabe também já as suas merecidas férias. Agora com You Are My Lady, Pepik com Mario Biondi e Barry Eastwood, a tocar agora na Marginal. Bom resto de quinta-feira.

Uma verdadeira pérola a tocar aqui nesta quinta-feira da Marginal com o talentoso cantor, produtor e multi-instrumentista de Los Angeles, Otis Kane. Sempre bem-vindo aqui à Marginal. Tenha uma ótima tarde de quinta-feira. Hoje comigo, Paulo Jorge. Deixe ficar, boa viagem. 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

então, muito boa tarde de quinta-feira com a Marginal. Mas daqui a pouco vamos saber qual foi a escolha de hoje do Luís Talete na Avenida Marginal. Seco com Far From an Angel é a proposta que ouvimos mais daqui a pouco.

0: What You Don't Do a tocar aqui na Marginal nesta quinta-feira, à espera então da escolha de hoje da Avenida Marginal.
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2: Bom, e hoje Secou volta à Avenida. Agora com a sua primeira mixtape completa, já podemos ouvir então In a World We Don't Belong. Secou diz que a ideia inicial foi de contar ao mundo tudo o que um jovem de 21 anos sentia, e em especial um jovem negro. Dei o título que expressa a ideia de exclusão, algo que ele sempre sentiu. Para quem gosta de Elmin, Jalanan Ganda, Lucky Day ou Michael Kiwanuka, Secou é então um nome a ter em conta. Soul R&B primeiro, influenciado por Whitney Houston, Michael Jackson, Frank Ocean ou Chaka Khan, nomes que Secou traz alguns sempre nas suas canções. Hoje, na Avenida, reservamos o dia para mostrar uma das novas

0: Um dos artistas mais promissores da música feita na Grã-Bretanha regressa hoje à Avenida. Sicko faz ouvir com a mixtape In a World We Don't Belong, à qual voltamos para tocar Far From an Angel, música onde mostra bem a extensão da sua voz. Para ouvir ao longo do dia, podcast em marginal.fm.
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0: É o que chamamos um verdadeiro artista da marginal. Ele é MT Jones. Esta é a nova música, uma das novas músicas, Changes Like the Weather, que é retirada também do seu aclamado álbum de estreia, Joy. Estamos juntos na marginal a celebrar já a seguir o verão com Michael Jackson. Não sai daí.
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1: Tarde quinta-feira na Marginal. Boa viagem, se é também o seu caso. Já daqui a pouco, a Antonieta Lopes da Costa atualiza as notícias. Para já, há Fat Freddy's Drop a tocar na Marginal.

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2: Muito boa tarde. O Ministério da Educação adiantou esta quinta-feira que os resultados da segunda fase dos exames nacionais do ensino secundário e das provas do ensino básico vão ser enviados hoje às escolas até às 5:30 da tarde, pelo que, de acordo com o Júri Nacional de Exames, estão reunidas as condições para a fixação e disponibilização das classificações aos alunos e às famílias amanhã de manhã, dia 7, como previsto. A tutela esclareceu ainda que, relativamente aos resultados dos processos de reapreciação dos exames finais nacionais do ensino secundário, realizados na primeira fase, o Júri Nacional de Exames informou os estabelecimentos de ensino que os mesmos vão ser disponibilizados durante a manhã de sexta-feira, amanhã dia 7, para que possam ser afixados durante o período da tarde por causa do elevado número de pedidos de reapreciações. O PS acusa o Governo de discriminar o setor social na execução do PRR. O PS considerou hoje inaceitável o tratamento discriminatório que o Governo tem aplicado ao setor social no plano de recuperação e resiliência e exige que os equipamentos sociais beneficiem das mesmas regras que estão previstas para os restantes investimentos. Esta posição foi transmitida à Lusa por Ana Mendes Godinho, um dia depois da Confederação Nacional de Instituições de Solidariedade ter enviado uma carta ao Primeiro-Ministro a manifestar indignação pela exclusão dos equipamentos sociais do conceito de conclusão substancial das obras financiadas pelo Plano de Recuperação e Resiliência, o PRR. Na carta, pede ao Governo que esclareça se os investimentos em equipamentos sociais promovidos pelas instituições particulares de solidariedade social, as IPSS, podem beneficiar da mesma flexibilidade concedida a setores como a saúde, a habitação, o alojamento estudantil ou as escolas, alertando que, caso contrário, as instituições poderão ser obrigadas a devolver as verbas que já utilizaram nos projetos. Ana Mendes Godinho diz que esta diferenciação é inaceitável e acusa o Governo de aplicar um tratamento discriminatório ao setor social. A socialista diz que a orientação técnica publicada na mais recente reprogramação do PRR permite considerar cumpridas as metas de determinados investimentos quando uma parte substancial das obras está executada, mas exclui inexplicavelmente os equipamentos sociais. O Ministério Público pede julgamento de Luís Neves no Tribunal de Contas por infrações financeiras na liderança da PJ. O processo por responsabilidade financeira foi distribuído em junho a um juiz conselheiro. O ministro tem 30 dias para contestar ou pagar voluntariamente, podendo ainda evitar o julgamento. O Ministério Público, junto do Tribunal de Contas, pediu o julgamento do atual Ministro da Administração Interna, Luís Neves, por infrações financeiras enquanto era diretor da Polícia Judiciária. O pedido surge na sequência da auditoria às contas de 2023 do órgão de Polícia Criminal, revelada na terça-feira pelo Observador e que expôs não só o perdão de duas infrações financeiras pelo Tribunal de Contas, mas também outros atos que poderiam ser sancionados com responsabilização financeira, tendo em conta que, entretanto, começaram as férias judiciais no passado dia 15 de julho. Ainda não haverá uma resposta ao processo, pelo que só em setembro deverá ficar definido se Luís Neves e Luísa Proença vão mesmo a julgamento, uma possibilidade que já foi avançada na quarta-feira pelo Jornal Público. O PIB da União Europeia aumentou 1,5% em termos reais no ano passado. O valor foi de 18,8 bilhões de euros, de acordo com os dados do Eurostat, hoje divulgados. No ano passado, a Alemanha tinha a maior economia dos países da União, com um produto interno bruto de 4,5 bilhões, ou 23,8% do total da União Europeia. Segue-se a França e depois a Itália. Do lado oposto está Malta, com a menor economia da União Europeia, atrás do Chipre, da Estónia e da Letónia. Já Portugal alcançou 1,6% do PIB da União Europeia.
1: Tarde de quinta-feira aqui pela Marginal. Muito boa viagem se já estiver aí pela estrada. Comigo Paulo Jorge a fazer companhia até às 8. Já a seguir com The Third Degree para tocarmos aqui Can't Get You Out of My Head. Boa viagem.
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0: Os maravilhosos de Sacred Souls aqui na Marginal, eles que passaram há bem pouco tempo também por Portugal, estiveram com um concerto magnífico no Festival Jardins do Marquês, Oeiras Valley. 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Boa viagem, se é o seu caso.
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Clássico dos Beatles, aqui a juntar a voz da espanhola Carmen Cuesta com o toque mágico e sofisticado da guitarra do seu saudoso marido, o grande mestre do jazz, Chuck Loeb. Uma boa viagem com o Marginal, bom resto de quinta-feira. Agora, senhoras e senhores, Marvin Gaye.

0: Na Rádio Marginal, um verdadeiro hino à energia pura, aqui com uma das músicas novas do Leon Bridges. Esta chama-se Your Love is Electric, uma canção que nasceu de uma sessão de estúdio super espontânea. Estamos aí a descobrir também algumas das músicas novas do Leon Bridges. A seguir, na Marginal, há Eddie Sullivan. Não sai daí.
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Muito bom resto de quinta-feira com a Marginal. Boa viagem daqui a pouco. A Antonieta Lopes da Costa traz notícias. Para já fica aí a música do Seu Jorge com a Marisa Monte. 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
1: Vamos às notícias na Marginal com a Antonieta Lopes da Costa.
2: Muito boa tarde. O Ministro da Administração Interna, Luís Neves, disse estar absolutamente tranquilo com a notícia de que a Ministra da Justiça, Rita Alarcão Júdice, solicitou uma auditoria à Polícia Judiciária. O caso foi avançado pelo Expresso, que deu conta de que o Ministério da Justiça entendeu não se justificar solicitar à Inspeção-Geral dos Serviços da Justiça a abertura de um processo de averiguações relativamente à deslocação do outro lado, porquanto essa matéria já é objeto de um processo de inquérito dirigido pelo Ministério Público, mas que o organismo vai realizar também uma auditoria à PJ. A tutela determinou ainda a realização de uma avaliação interna destinada a enquadrar as questões que têm vindo a ser divulgadas pelos meios de comunicação social, que será feita pela Direção-Geral dos Serviços de Disciplina e Inspeção da PJ. Entretanto, Luís Neves vai a julgamento no Tribunal de Contas por infrações financeiras na PJ. O ministro recusa pagar caução, uma sanção para evitar o julgamento. O ministro da Administração Interna podia evitar este julgamento com o pagamento voluntário da sanção, mas recusou fazê-lo. O Ministério decidiu, por isso, avançar com uma auditoria também à PJ, tendo em conta o período de tempo já decorrido desde a distribuição do processo. Luís Neves e a sua antiga adjunta na Direção Nacional da PJ já terão sido citados judicialmente, passando a dispor de um prazo de 30 dias para contestar ou pagar voluntariamente as multas. O Ministério da Educação disse esta quinta-feira que os resultados da segunda fase dos exames nacionais do secundário e das provas do ensino básico vão ser enviados ainda hoje às escolas, por esta hora, pelo que, de acordo com o Júri Nacional dos Exames, estão reunidas as condições para a fixação e disponibilização das classificações aos alunos e às suas famílias na sexta-feira de manhã, amanhã de manhã, como estava previsto. A tutela esclarece também que, relativamente aos resultados dos processos de reapreciação dos exames finais do ensino secundário realizados na primeira fase, o Júri Nacional de Exames informou os estabelecimentos de ensino que os mesmos vão também ser disponibilizados durante a manhã de sexta-feira, dia 7, amanhã, para que possam ser afixados durante o período da tarde por causa de um elevado número de pedidos de reapreciações. O PS acusa o governo de discriminar o setor social na execução do PRR, considerou hoje inaceitável o tratamento que diz ser discriminatório que o governo está a aplicar ao setor social no PRR, no Plano de Recuperação e Resiliência, e exige o PS que os equipamentos sociais beneficiem das mesmas regras previstas para os restantes investimentos. Esta posição foi transmitida à Lusa pela dirigente socialista Ana Mendes Godinho, um dia depois da Confederação Nacional das Instituições de Solidariedade ter enviado uma carta ao Primeiro-Ministro a manifestar indignação pela exclusão dos equipamentos sociais do conceito de conclusão substancial das obras financiadas pelo PRR. Ana Mendes Godinho diz que esta diferenciação é inaceitável e acusa o governo de aplicar um tratamento discriminatório ao setor social. A socialista diz que a orientação técnica publicada na mais recente reprogramação do PRR permite considerar cumpridas as metas de determinados investimentos quando uma parte substancial das obras já está executada, mas exclui, diz ela, inexplicavelmente, os equipamentos sociais.
1: Mais uma hora para passarmos juntos na Marginal. Bom regresso a casa, são 5:03. Ela chama-se Lily Moore, não é coincidência, é mesmo filha de Gary Moore. E esta chama-se Better Than Me, para tocar na Marginal. 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

Final de tarde, quinta-feira, na Marginal. Boas férias, se é o seu caso. Eu sou Paulo Jorge e vou fazer-lhe companhia até às 20h neste regresso a casa. Agora com Joy, a música dos Mamas Gai.

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1: A saxofonista, flautista e compositora norte-americana Anna Weber atuou hoje no Jazz em Agosto na Gulbenkian. Reconhecida como uma das vozes mais inovadoras do jazz contemporâneo, apresenta Shimmer Winds, um espetáculo criado para quinteto e inspirado no antigo sistema de afinação baseado nos harmónicos naturais e na ressonância das notas. Em palco, junta-se a alguns dos mais destacados músicos da nova geração do jazz norte-americano. Concerto de Anna Weber para ver no anfiteatro ao ar livre no Jardim Gulbenkian a partir das 21 horas. A peça The Swimming Pool Party está em cena no Teatro Maria Matos. É a nova criação de Ricardo Neves Neves e entre a comédia, o mistério e o humor negro, o espetáculo acompanha 8 personagens da alta sociedade reunidas para uma festa junto a uma piscina que nunca chega a encher, enquanto um crime lança a confusão. Inspirada no universo de Agatha Christie, a peça satiriza as aparências e as fragilidades de uma elite social num registro mordaz e cheio de ironia. The Swimming Pool Party, peça para ver no Maria Matos, hoje e amanhã às 9 da noite, no domingo às 4 da tarde.
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uma maravilhosa canção do Frank Ocean com Lost aqui na Rádio Marginal. Esta música que, anos após o seu lançamento oficial, teve um ressurgimento viral massivo no TikTok, apresentando a genialidade musical de Frank Ocean para toda uma nova geração de fãs. E é sempre bom ouvir aqui na Marginal. Aproveite este fim de tarde com a sua rádio, agora ao som de Natalie Cole.

0: original de Bamboos com Megan Washington a tocar neste fim de tarde de quinta-feira. Hoje a ponte 25 de Abril está de parabéns, completa uns redondos 60 anos, inaugurada a 6 de agosto de 1966. A travessia sobre o Rio Tejo, que liga Lisboa e Almada, é uma das referências da engenharia portuguesa. Construída em pleno regime do Estado Novo, foi inaugurada com o nome de Ponte Salazar, mas desde o 25 de Abril de 1974, que mudou o nome para a data do Dia da Liberdade. Mantém-se ainda hoje como a ponte com o maior vão central da Europa, a combinar circulação rodoviária e ferroviária. As comemorações dos 60 anos coincidem com a candidatura da ponte 25 de Abril às novas sete maravilhas de Portugal. Já daqui a pouco, pela Marginal, há John Reid para ouvir aqui.
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Já Funk aqui com Otis Kane na Rádio Marginal nesta tarde de quinta-feira. Muito boa viagem, bom regresso a casa. Olhamos o tempo para o dia da manhã, sem grande surpresa. Vamos continuar com o sol a brilhar e as temperaturas de verão. Máxima amanhã prevista de 31 graus para Cascais. Lisboa espera uma máxima de 32.

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0: Uma versão maravilhosa deste I Only Wanna Be With You, aqui com a incrível Shelby Lynn, tema que foi gravado originalmente por Dusty Springfield, a passar aqui pela Marginal neste regresso a casa de quinta-feira. Muito boa viagem, bom regresso a casa, se também já é o seu caso. Daqui a bocadinho trago-lhe Amy Winehouse.
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Final desta tarde, quinta-feira, aqui pela Marginal. Daqui a pouco o Tiago Castro traz também uma boa notícia. Para já recebemos, e gostamos sempre muito de receber, Jaylene Gonda aqui na Marginal.

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1: Cientistas no Canadá descobriram grandes reservas naturais de hidrogênio branco, um gás produzido de forma natural nas profundezas da Terra e que poderá tornar-se uma nova fonte de energia limpa e de baixo custo. A descoberta foi feita em antigas zonas mineiras, onde os investigadores encontraram concentrações elevadas de hidrogênio sem os gases tóxicos normalmente associados à sua extração. Segundo o estudo, uma única mina poderá produzir energia suficiente para abastecer mais de 400 casas por ano. Ao contrário do hidrogênio atualmente produzido a partir de combustíveis fósseis ou de processos industriais caros, o hidrogênio branco forma-se naturalmente através da reação entre rochas e água subterrânea. Os cientistas acreditam que o Canadá tem condições únicas para explorar este recurso, mas admitem que formações geológicas semelhantes existem no outros países, o que poderá abrir caminho a uma nova fonte de energia limpa à escala mundial.
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1: Vamos às notícias na Marginal com a Antonita Lopes da Costa.
2: Muito boa tarde. O ministro da Administração Interna, Luís Neves, disse estar absolutamente tranquilo com a notícia de que a ministra da Justiça, Rita Alarcão Júdice, solicitou uma auditoria à Polícia Judiciária. O caso foi avançado pelo Expresso, que deu conta de que o Ministério da Justiça entendeu não justificar solicitar à Inspeção-Geral dos Serviços da Justiça a abertura de um processo de averiguações relativamente à deslocação do outro lado, porquanto essa matéria já é objeto de um processo de inquérito dirigido pelo Ministério Público, mas que o organismo vai realizar também uma auditoria à PJ. A tutela determinou ainda a realização de uma avaliação interna destinada a enquadrar as questões que têm vindo a ser divulgadas pelos meios de comunicação social, que será feita pela Direção-Geral dos Serviços de Disciplina e Inspeção da PJ. Entretanto, Luís Neves vai a julgamento no Tribunal de Contas por infrações financeiras na PJ. O ministro recusa pagar caução, uma sanção para evitar o julgamento. O ministro da Administração Interna podia evitar este julgamento com o pagamento voluntário da sanção, mas recusou fazê-lo. O Ministério decidiu, por isso, avançar com uma auditoria também à PJ, tendo em conta o período de tempo já decorrido desde a distribuição do processo. Luís Neves e a sua antiga adjunta na Direção Nacional da PJ já terão sido citados judicialmente, passando a dispor de um prazo de 30 dias para contestar ou pagar voluntariamente as multas. O Ministério da Educação disse esta quinta-feira que os resultados da segunda fase dos exames nacionais do secundário e das provas do ensino básico vão ser enviados ainda hoje às escolas, pelo que, de acordo com o Júri Nacional dos Exames, estão reunidas as condições para a fixação e disponibilização das classificações aos alunos e às suas famílias na sexta-feira de manhã, amanhã de manhã, como estava previsto. A tutela esclarece também que, relativamente aos resultados dos processos de reapreciação dos exames finais do ensino secundário realizados na primeira fase, o Júri Nacional de Exames informou os estabelecimentos de ensino que os mesmos vão também ser disponibilizados durante a manhã de sexta-feira, dia 7, amanhã, para que possam ser fixados durante o período da tarde por causa de um elevado número de pedidos de reapreciações. O PS acusa o governo de discriminar o setor social na execução do PRR, considerou hoje inaceitável o tratamento que diz ser discriminatório que o governo está a aplicar ao setor social no PRR, no Plano de Recuperação e Resiliência, e exige o PS que os equipamentos sociais beneficiem das mesmas regras previstas para os restantes investimentos. Esta posição foi transmitida à Lusa pela dirigente socialista Ana Mendes Godinho, um dia depois da Confederação Nacional das Instituições de Solidariedade ter enviado uma carta ao Primeiro-Ministro a manifestar indignação pela exclusão dos equipamentos sociais do conceito de conclusão substancial das obras financiadas pelo PRR. Ana Mendes Godinho diz que esta diferenciação é inaceitável e acusa o governo de aplicar um tratamento discriminatório ao setor social. A socialista diz que a orientação técnica publicada na mais recente reprogramação do PRR permite considerar cumpridas as metas de determinados investimentos quando uma parte substancial das obras já está executada, mas exclui, diz ela, inexplicavelmente, os equipamentos sociais.
1: Mais uma hora para passar juntos aqui na Rádio Marginal. Muito boa viagem. Começamos aí ao som de um clássico que sabe sempre bem a qualquer hora.

Tão bom ouvir esta música. Aretha Franklin aqui na Marginal, um grande clássico neste final de tarde de quinta-feira. Boa viagem, se é o seu caso também, umas ótimas férias. Obrigado pela companhia. E já a seguir, uma voz que chega do Brasil, já foi test drive aqui na Marginal. Ela chama-se Mari Frois e traz-nos este maravilhoso Colombina com sabor a verão.

0: Morning in America, Duran Jones and Indications aqui na Marginal. Eles que provaram sim que ainda se fazem canções com aquela alma crua dos anos 70. Um bom final de tarde com a Marginal, já a seguir a John Mayer.
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0: Sons de verão aqui pela Marginal, lá Félix, a tocar aqui neste fim de tarde de quinta-feira. Muito boa viagem, bom regresso a casa. Vamos saber do tempo para o dia de amanhã. Espera-se aí uma sexta-feira com sol. Vai ser assim também, com temperaturas a rondar amanhã os 31 graus por Cascais, máxima de 32 para a cidade de Lisboa. Boas férias, se é o seu caso.
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0: na Rádio Marginal com a música de Liane La Havas, Is Your Love Big Enough, a tocar aqui neste final de tarde de quinta-feira. Mais daqui a bocadinho trazemos também a edição desta quinta do Super Toast. Diariamente descobrimos aqui as inovações que estão a transformar a nossa sociedade e preparar-se para o futuro. É daqui a pouco mais um Super Toast.
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0: Um clássico de Michael Jackson a tocar aqui na quinta-feira da Marginal. Está na hora do Super Toast e no Hot Toast de hoje falamos sobre uma ferramenta que ajuda os cabeleireiros a fazer tranças em menos tempo.
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2: Eu sou a Maria Inteligente, um avatar da Instinct, e vou falar-lhe sobre um dispositivo robótico desenvolvido para ajudar cabeleireiros a fazer tranças e partilhar uma curiosidade.
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2: O Halo Braid é um dispositivo criado para ajudar os cabeleireiros durante o processo de fazer tranças. O profissional inicia a trança e o equipamento trata da parte mais repetitiva, reduzindo o tempo necessário para concluir o penteado. A tecnologia foi concebida para criar tranças como Box Braids e Knotless Braids. Segundo a Halo, o equipamento consegue concluir cada trança até 5 vezes mais depressa do que o método tradicional. Além de aumentar a produtividade, ajuda a reduzir o esforço físico dos profissionais e a tensão exercida sobre o cabelo. O Halo Braid está na fase final de desenvolvimento e deve começar a chegar aos primeiros salões ainda durante 2026. A empresa ainda não divulgou o preço do equipamento, mas já abriu uma lista de espera para profissionais interessados. A tecnologia é desenvolvida pela Halo, uma startup sediada em Cambridge, Massachusetts. Para acelerar o desenvolvimento do Halo Braid, a empresa captou recentemente 7 milhões de dólares numa ronda seed. Deixo-lhe também uma curiosidade. A empresa foi fundada por Yinka Ogunbiyi, uma engenheira que procurou encontrar uma solução para tornar mais eficiente um processo que pouco mudou ao longo de gerações. Saiba mais sobre inovação e nova economia em supertoast.pt.
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Steven Sanchez com Love, Love, Love aqui na Marginal, já caminho das 7. Daqui a pouco há notícias. Atualizamos a informação com a Antonieta Lopes da Costa.

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1: E agora na Marginal temos as notícias com Antonieta Lopes da Costa.
2: Muito boa tarde. Reafirmo a necessidade de preservar as instituições, veio já dizer o Presidente da República sobre toda a polémica à volta do Ministro da Administração Interna, Luís Neves, e sobre a decisão da Ministra da Justiça que ordenou uma auditoria à Polícia Judiciária. O Ministro da Administração Interna, Luís Neves, veio saudar a realização desta auditoria interna ao funcionamento da PJ durante o seu mandato como diretor, ordenada por Rita Alarcão Júdice. Luís Neves sublinhou que está absolutamente tranquilo e está desejoso, se necessário for, de colaborar e contribuir com o seu conhecimento para estas questões. O Ministério da Justiça ordenou esta auditoria interna à PJ, na sequência das notícias sobre o funcionamento desta polícia no mandato do ex-diretor nacional e atual ministro da Administração Interna, Luís Neves. Luís Neves vai a julgamento no Tribunal de Contas por infrações financeiras na Polícia Judiciária, recusa pagar uma sanção que evitaria ir a julgamento. O ministro podia evitar o julgamento com o pagamento voluntário da sanção, mas recusou fazê-lo. Luís Neves e a sua antiga adjunta na Direção Nacional da PJ já terão sido citados judicialmente, passando a dispor de um prazo de 30 dias para contestar ou pagar voluntariamente as multas. O Ministério Público, junto do Tribunal de Contas, pediu o julgamento do atual Ministro da Administração Interna por infrações então financeiras enquanto Diretor Nacional da PJ. O Ministério da Educação disse esta quinta-feira que os resultados da segunda fase dos exames nacionais do ensino secundário e das provas do ensino básico serão hoje enviados às escolas, pelo que, de acordo com o Júri Nacional de Exames, estarão reunidas as condições para a fixação e disponibilização das classificações aos alunos e às suas famílias amanhã, dia 7, como estava previsto. A tutela esclareceu também que, relativamente aos resultados dos processos de reapreciação dos exames finais nacionais do secundário, que foram realizados na primeira fase, os O Júri Nacional de Exames informou os estabelecimentos de ensino que os mesmos são disponibilizados durante a manhã de amanhã, sexta-feira, dia 7, para que possam ser afixados durante o período da tarde, isto por causa do elevado número de pedidos de reapreciações. A Rede Europeia dos Gestores das Redes de Transporte de Eletricidade está a preparar-se para possíveis repercussões na produção de energia europeia provocadas pelo eclipse solar que vai acontecer na próxima quarta-feira, disse há pouco uma porta-voz da Comissão Europeia. O eclipse solar do dia 12 de agosto afetará a produção de energia, por isso a ENTSO-E criou um grupo operacional dedicado apenas à preparação deste evento. Não se espera que o impacto do eclipse seja muito significativo, uma vez que ele vai ocorrer ao final da tarde. Ainda assim, a Comissão Europeia está a analisar a situação de forma muito abrangente, sob todos os ângulos, e a acompanhar muito de perto qualquer fator que possa ter mais ou menos influência. Garantem igualmente que não existem problemas de segurança no abastecimento de energia na União Europeia.
1: Final de tarde, então, nesta quinta-feira. Muito boa viagem com a Marginal. Eu sou Paulo Jorge e é comigo que fica agora até às 8. E agora com Blue Jeans.

aproveitar o que resta desta quinta-feira. Se está pela estrada, muito boa viagem, boas férias também, se é o seu caso. A música no Marginal segue aqui com este On Your Own, uma grande canção de MT Jones na Marginal.

0: um final de tarde perfeito, com uma banda sonora a condizer este slowdown. É o que precisamos sempre nestes fins de tarde, acalmar para ficarmos prontos para o dia de amanhã. Sharon Jones and the Dap Kings, para ouvir já daqui a bocadinho, é outra grande canção que juntamos a esta banda sonora. Chama-se Making Up and Breaking Up.
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mestre Keith Urban, aqui com este Guitar Man. Está a ouvir bem esta guitarra elétrica? É uma colaboração incrível do John Mayer. Aliás, esta música tem uma versão original que pertence aos lendários Brad, lançada originalmente em 1972 pela banda de David Getz. Mas então esta nova roupagem moderna nas mãos destes dois virtuosos das guitarras. A propósito, Guitar Man. Já são 7:30, esta é marginal, bom final de tarde de quinta-feira. Olhamos também o tempo para o dia de amanhã. Vamos fechar a semana com sol e também as temperaturas a subirem ligeiramente. Amanhã máxima de 31 graus para Cascais, máxima de 32 para a cidade de Lisboa.

0: grande clássico a tocar aqui na Marginal. Quem é que nunca cantou este famoso verso? I'm Easy Like Sunday Morning. Commodores, aqui ainda com a mente de Lionel Richie. O tema foi escrito e composto por ele, que na altura liderava os Commodores. E, aliás, esta música é uma prova que quando uma música é mesmo boa, é o caso desta. Depois, mais tarde, se teve uma nova versão em 1992 com uma banda de rock alternativa, os Fate No More, e tornou-se mais uma vez um enorme sucesso mundial, a provar que uma grande canção funciona em qualquer estilo musical. Daqui a pouco, na Marginal, trazemos mais um clássico para este seu regresso a casa. Temos Stevie Wonder.
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Bom, e hoje secou, volta à avenida. Agora com a sua primeira mixtape completa, já podemos ouvir então In a World We Don't Belong. Secou diz que a ideia inicial foi de contar ao mundo tudo o que um jovem de 21 anos sentia, e em especial um jovem negro, dei o título que expressa a ideia de exclusão, algo que ele sempre sentiu. Para quem gosta de Elmin, Jalanan Ganda, Lucky Day ou Michael Kiwanuka, secou é então um nome a ter em conta. Sou Larry beat primeiro, influenciado por Whitney Houston, Michael Jackson, Frank Ocean ou Chaka Khan, nomes que Seco traz alguns sempre nas suas canções. Hoje, na Avenida, reservamos o dia para mostrar uma das novas

0: Um dos artistas mais promissores da música feita na Grã-Bretanha regressa hoje à Avenida. Sicko faz ouvir com a mixtape In a World We Don't Belong, à qual voltamos para tocar Far From an Angel, música onde mostra bem a extensão da sua voz. Para ouvir ao longo do dia, podcast em marginal.fm.
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Bu com o It Takes Two na Rádio Marginal, o caminho já das 8. Tenha um bom final de tarde. Eu sou Paulo Jorge. Amanhã estou cá de novo para lhe fazer companhia, logo a seguir às 3 da tarde. Bem, Hoffman.

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1: Muito boa noite. Reafirmo a necessidade de preservar instituições, disse já o Presidente da República, António José Seguro, a propósito de toda a polémica à volta do Ministro da Administração Interna, Luís Neves, e sobre a decisão da Ministra da Justiça que ordenou uma auditoria à Polícia Judiciária. O chefe de Estado falou aos jornalistas depois de inaugurar uma estrutura residencial para pessoas idosas em Vila Chante Sá, Viseu, a propósito da auditoria à PJ solicitada pela Ministra da Justiça, Rita Alarcão Júdice. Uma auditoria que o Presidente entende como a necessidade de todos terem responsabilidade, quer individual, quer como titulares de órgãos de soberania, de forma a defender as instituições da democracia e o Estado de Direito Democrático. É muito importante que cada um, no âmbito das suas competências constitucionais, atue de acordo e de forma a preservar o Estado de Direito Democrático e as instituições da nossa democracia, sublinhou o Presidente da República. O Ministro da Administração Interna, Luís Neves, saudou hoje a realização desta auditoria interna ao funcionamento da PJ durante o seu mandato como diretor, ordenada pela Ministra da Justiça, Rita Alarcão Júdice. Luís Neves diz que está absolutamente tranquilo e desejoso, até se necessário for, de colaborar e contribuir com o seu conhecimento para todas estas questões. O Ministério da Justiça ordenou esta auditoria interna à PJ, na sequência das notícias sobre o funcionamento desta polícia no mandato do ex-diretor nacional e atual Ministro da Administração Interna, Luís Neves. Luís Neves vai a julgamento no Tribunal de Contas, também por infrações financeiras da PJ. O Ministro recusa pagar sanção. O Ministro da Administração Interna podia evitar o julgamento com o pagamento voluntário de uma sanção, mas recusou fazê-lo. Luís Neves e a sua antiga adjunta na Direção Nacional da PJ já terão sido citados judicialmente, passando a dispor de um prazo de 30 dias para contestar ou pagar voluntariamente uma multa. O Ministério Público, junto ao Tribunal de Contas, pediu o julgamento do atual Ministro da Administração Interna, Luís Neves, por infrações financeiras, enquanto foi diretor também nacional da PJ. O Ministério da Educação adiantou que os resultados da segunda fase dos exames nacionais do ensino secundário são enviados hoje às escolas, pelo que, de acordo com o Júri Nacional de Exames, estão reunidas as condições para a fixação e disponibilização das classificações aos alunos e às suas famílias amanhã, dia 7, como previsto. Também esclareceram que, relativamente aos resultados dos processos da reapreciação dos exames finais nacionais do secundário, realizados na primeira fase, o Júri Nacional de Exames informou os estabelecimentos de ensino que os mesmos serão também disponibilizados durante a manhã de sexta-feira para que possam ser afixados à tarde. A União Europeia saudou hoje o anúncio de um acordo sobre o desarmamento permanente do movimento islamita palestiniano Hamas e de outros grupos armados não estatais e a retirada total das forças israelitas da faixa de Gaza. Num comunicado, a alta representante da União Europeia para a Política Externa e de Segurança, Kaya Kallas, agradeceu aos mediadores os seus incansáveis esforços e saudou o acordo que prevê a transição civil no enclave palestiniano, classificando-o como um passo crucial para garantir que o Hamas é desarmado e nunca mais representará uma ameaça à segurança de Israel. A chefe da diplomacia da União Europeia emitiu também, em nome dos 27 países, um apelo a todas as partes para que aprovem e apliquem sem demora este acordo e para que acelerem o cumprimento de todas as disposições da resolução do Conselho de Segurança da ONU, em conformidade com as resoluções relevantes do Conselho de Segurança da ONU e também do direito internacional.

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1: Cientistas no Canadá descobriram grandes reservas naturais de hidrogênio branco, um gás produzido de forma natural nas profundezas da Terra e que poderá tornar-se uma nova fonte de energia limpa e de baixo custo. A descoberta foi feita em antigas zonas mineiras, onde os investigadores encontraram concentrações elevadas de hidrogênio sem os gases tóxicos normalmente associados à sua extração. Segundo o estudo, uma única mina poderá produzir energia suficiente para abastecer mais de 400 casas por ano. Ao contrário do hidrogênio atualmente produzido a partir de combustíveis fósseis ou de processos industriais caros, o hidrogênio branco forma-se naturalmente através da reação entre rochas e água subterrânea. Os cientistas acreditam que o Canadá tem condições únicas para explorar este recurso, mas admitem que formações geológicas semelhantes existem no outros países, o que poderá abrir caminho a uma nova fonte de energia limpa à escala mundial.
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1: Oh, e hoje secou, volta à Avenida. Agora com a sua primeira mixtape completa, já podemos ouvir então In a World We Don't Belong. Secou diz que a ideia inicial foi de contar ao mundo tudo o que um jovem de 21 anos sentia. E em especial um jovem negro, dei o título que expressa a

inclusão, algo que ele sempre sentiu. Para quem gosta de Elmin, Jalanan Ganda, Lucky Day ou Michael Kiwanuka, Seko é então um nome a ter em conta. Soul R&B primeiro, influenciado por Whitney Houston, Michael Jackson, Frank Ocean ou Chaka Khan, nomes que Seko traz alguns sempre nas suas canções. Hoje, na Avenida, reservamos o dia para mostrar uma das novas,

0: Um dos artistas mais promissores da música feita na Grã-Bretanha regressa hoje à Avenida. Sicko faz chover com a mixtape In a World We Don't Belong, à qual voltamos para tocar Far From an Angel, música onde mostra bem a extensão da sua voz. Para ouvir ao longo do dia, podcast em marginal.fm.
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